Senhores, Ele está aqui e restaura a graça, Papai. Graças, Jesus.